0: canción.
1: De las últimas tengo y nos vamos, vamos.
2: Así o, jogamos.
1: Con Michelle Andrade y grupo Envolvenza.
2: 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Ontem te encontrei, você estava tão bonito.
0: Nossa Senhora, Michelle.
2: E